0: acho que a gente faz parte de um grande teatro. Cada um tem o seu papelzinho e cada um tem o seu coringa gravado, guardado dentro da manguinha aqui, para fazer a sua canastra na hora precisa. Então, na medida em que isso possa ser feito, a gente...
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5: Podcast A. Descomplica. Olá, sejam bem-vindos ao podcast do A Descomplica. Desta vez falamos do PEMAT UA, a jogar se aprende ciência. E para, antes de mais, fazer uma breve introdução sobre este projeto de matemática, passo a palavra ao João Afonso Correia.
6: O projeto Matemática Ensino, mais conhecido por PEMAT, foi fundado em 1989 na Universidade de Aveiro pelos professores David Vieira, Batelanjo e Paula Carvalho, com a missão de desenvolver conteúdos para a promoção do sucesso escolar e da cultura científica. A faceta mais conhecida do PEMAT são as competições nacionais de ciência, que decorrem em todo o país e juntam na Universidade de Aveiro, nas fases finais, mais de 14 mil estudantes de mais de 200 escolas durante 3 dias. O projeto PEMAT foi distinguido e reconhecido em 2009 como um exemplo de boas práticas no ensino das ciências a nível europeu, sendo incluído no e-book do projeto Stencil. Isto, entre outras distinções. Hoje os convidados são, portanto, David Vieira, Paulo Oliveira, Sandra Ramos. David Vieira foi fundador do PEMAT e professor aposentado do Departamento de Matemática. Foi membro da Comissão Comemorativa dos 50 anos da Universidade de Aveiro. Paulo Oliveira foi coordenadora do PEMAT, professora do Departamento de Matemática atualmente. E Sandra Ramos é gestora da equipa do PEMAT.
5: Olá a todos e muito bem-vindos ao podcast da Descomplica. E começaria, obviamente, pelo professor David, que esteve no início deste projeto tão importante. Como é que surge esta ideia e com que objetivos?
7: O projeto começou em 1964, não com o PEMATE. A ideia efetiva começou em 1964, não vou alongar sobre isso. Era um tipo com cartões, etc, etc. Avaliação. Tentativa de um projeto, uma base de dados, para avaliação mínima, para tentar facilitar a vida a quem tinha que corrigir 4, 5 folhas de almaço de pontos, em que muitas vezes não passavam de 2, 3, 4, 5 valores. E não havia tempo para estudar. Essa nasceu aí, num artigo que li de uma revista americana, em Moçambique, estava eu então na altura, em Moçambique. O PEMAT propriamente dito. Também não começou aqui.
5: Também não começou aqui.
7: Começou no seminário do quinto ano de ensino matemática, já com a colaboração, portanto, da Paula Carvalho, ainda sem este desenho, bem evidente, e do Batelanjo, que é um mais computacionista, um entusiasta da computação, a Paula. O computação no ensino, tinha acabado de fazer uma disciplina, ou mais até, sou ligado à computação no ensino. Para quê? Para desenvolver competências para os alunos de seminário do quinto ano, que iam ser futuros professores, ligadas à computação e à construção, efetivamente, mesmo de alguns programas. Eu, que devo lhe dizer, quando me aparecia a CPU, eu andava a procurar onde é que se carregava no botão para ver se ele ligava ou não. Portanto, mas muni-me, arranjei efetivamente quem soubesse mexer no assunto. Eu tinha um conceito, umas ideias, queria que fizesse, e tem piada, porque usei uma ideia na altura, e quanto eu tive que ouvir do Batel, sobretudo. A palavra era mais contida. Dela não era. Contida, quando eu lhe disse: não me digam como só que passo a fazer isso, já se foi à lua, caramba. Ora, há 2 dias. Peguei num livro que tenho há muito tempo, de Michel Salomon, uma entrevista com a maior parte de prémios nobres de ciência, ligados à ciência, e um dele, exatamente para um químico, teve prémio Nobel de Química, já me lembro agora em que ano, o livro tem 40 anos, é de 80 e pouco, e que lhe diz: desculpe, mas já se foi à Lua, o senhor tem que resolver isto. Eu disse: olha, já não é mal, já não é mal. Eu usei o mesmo uns anitos depois. Foi antes do 17. Bom, mas tinha que ouvir. Imagina que eu tinha que ouvir no hotel quando ele dizia isso. Quando ele dizia isso, não é? Portanto, esse projeto, depois veio. E nós o que é que queríamos? O mesmo objetivo. Nós tínhamos já disciplinas com mil e quinhentos alunos. O análise 1, análise 2, 3 chegava a 900, na altura 800, não é? Porque eles não deixavam passar por isso diz, temos que ir outra vez. Não tínhamos pessoal docente, tínhamos colaboradores que vinham de facto fazer o favor, mas davam aula e iam-se embora. E quem é que estava com isso? Todos os assistentes. E estudar o tempo. Passava o tempo a dar aulas e a fazer aqueles impontos. E não havia possibilidade de fazer isso. Ora, vamos atacar isto. Como? Conseguir, seguindo manuais. Nós, a bibliografia que eu trouxe para a colação na altura, podiam ser usadas, portanto, em Paris, em Nova Iorque, não sei onde, com programas, claro, Lisboa, aqui os nossos programas de disciplinas, com um rigor científico muitíssimo forte. A partir daí, íamos tentar construir os materiais, uma base de dados, para quê? Para obter um passaporte. Queríamos, isto levava para problemas depois com a Comissão Pedagógica, não tenho dúvidas nenhumas. Porque as notas mínimas, vocês sabem como é. O que é que acontece? Tínhamos que, efetivamente, construir uma base de dados, um dos conceitos básicos fundamentais e algumas aplicações essenciais, como eram ali apresentadas e eram com correção, questões com correção automática ou muito rápida, se não pudesse ser automática, na altura a gente dizia, bem, queríamos isso. Para quê? Para que depois os testes se reduzissem a uma ou duas questões fundamentais de desenvolvimento. Ora, o que é que acontece? Tínhamos, se te lembras ainda, não lembras, julgo que era o MS-DOS e o Clipper. Uhum. E, portanto, quem foi? O Patel, pelo seu voluntarismo, e ajudado por um aluno de 5º ano, o Corbin Terra. O Corbin Terra era outro entusiasta pela computação. Disseram, vamos fazer isso. Mas, quando viram os pobres meios informáticos, disseram, isto não dá. Como é que nós sabemos de fazer isto aqui com estes meios? Não dá. Como eu tinha o estágio da escola, hoje Mário Sacramento, a escola secundária número 1, orientada para o orientador de estágio, era a professora Teresa Neto, hoje professora desta casa, que dava o 7º ano de escolaridade, pus o problema, portanto, a esta pequena equipe, e se fôssemos experimentar esta coisa, é um nivelzito básico, é um nível básico. Não é má ideia. A doutora Teresa Neto aceitou imediatamente a ideia, diz, eu colaboro, tenho as minhas 7 turmas à disposição e promessa à criança, sabem o que é? Sabem como é? A criança não prometas, a rico não devas. O que é? Prometemos que eles iam ao computador, que iriam ao computador fazer uns testes que nós íamos arranjar, que eram primitivamente para ser americano, depois não pode ser por causa do material informático, se fica para outra vez quando quiserem. Entretanto, começamos, isto está a ser complicado. Pá, não podemos enganar os miúdos. Vamos fazer em papel, para tentar ganhar tempo. E fomos fazer em papel, com tutoriais. A ideia era fazer os testezinhos, quando errassem, carregavam lá um botãozinho e vinha o tutorial para lhes ensinar como era, ou diz, vai ao professor se não souberes. Não foi possível fazer os tutoriais, não havia hipótese nenhuma. Se vamos fazer, e diz, não vai. E se for uma competição? Perguntei. Diz o Batel, isso conseguimos. Aí é? Vamos à competição. Já que não é um tutorial, vamos à competição. Se ganhar, olha, eu quero um relógio, eu quero cuidar da aleatoriedade, tem que ser muito aleatório, porque eles são todos iguais, estão ao lado uns dos outros, copiam tudo. Portanto, não, que vai ser como deve ser. Fizemos em papel. Gostaram imenso. Mas queremos é o computador. E nós dissemos na altura, olha, agora vamos fazer os tutoriais, se tivermos tempo. Isso é estudar matemática, nem pensar. Queremos é assim, jogar à matemática. Começou a delinear-se o projeto de matemática de ensino virado e dissemos logo, o projeto de matemática de ensino tinha que ver com a formação de professores, efetivamente, em ser num seminário, passou a ter um outro projeto, que era aquele que ia dedicar-se a atacar o básico.
6: E numa forma, a forma de jogo, digamos assim, também.
7: Competição. Uhum. Isto, o problema é, vimos logo, a atração deles foi tão grande, a adesão àquilo, não podiam ser enganados. Olha, mas fizeram um quarto de hora, nós demos meia hora. Alguns fizeram um quarto de hora, copiaram uns pelos outros. Nós pensávamos que éramos ingênuos. De facto, os miúdos levaram-nos de bandeja. O que levou efetivamente a fazer com que começássemos a pôr travões e arranjar maneira de. Foi as vidas. Eu comecei a arranjar vidas, arranjar um relógio não pode demorar mais que tempo. Esse relógio é uma história que o Batel nunca me contou. Nunca me contou. Porque eu ameacei, se não viesse ao relógio, eu ia com uma sineta a cada requisito tocar com a sineta. Isto não vai fazer, que é uma vergonha. Não foi vergonha. E arranjaram um relógio que funcionou. Porque até que funcionou. Portanto, só para ver. E passou a haver um projeto. É que se chamou Competição Matemática 1, depois não sei o quê, depois passou a ser Equamat. A escolha do tema foi feita pelos alunos.
6: Ao longo do tempo, portanto, através das competições nacionais de ciência, o PMAT tem vindo a mudar e a abranger outras áreas de conhecimento para além da matemática, não é? Para além das disciplinas que fazem parte do currículo, fala-se também literacia financeira, ecologia, cidadania, cultura geral. Portanto, a professora Paula Oliveira acompanhou parte destas transformações, não é? Quer explicar um pouco de como é que foi definido?
8: Realmente o entusiasmo, aliás, ainda hoje, se calhar o que se conhece, diz-se mais o projeto Equamat. Ainda hoje, em muitos sítios, é o projeto Equamat, porque surgiu exatamente, como o professor David estava a dizer, equações de primeiro grau por causa de ser no sétimo ano de escolaridade. Claro que este bichinho cresce, não é? Então a Equamat era equações de primeiro grau, sétimo ano. Mas depois do oitavo tinham vindo, no sétimo também queriam, e os do nono também. E, portanto, começámos a alargar um bocadinho os conteúdos. E a Equamat passou a ser, já não era só de equações. Já era quase tudo ali no terceiro ciclo. E o bichinho aumenta, não é? Porque depois é o irmãozinho que queria vir também.
7: Exigiram.
8: E tínhamos a matemática toda abrangida. Chegámos a ter competições para o primeiro ano da universidade. E não foi grande sucesso. Por estranho que seja, não foi. Claro que isto depois naturalmente começa a crescer também, e as outras áreas, e porque não outras áreas, e começa-se a espanar assim. O português foi quase logo, porque o português é tão importante, porque eles depois também não interpretam bem, e portanto vamos passar para o português, vamos. E começa-se a juntar as outras áreas, e pronto, e hoje temos isto que temos, o que está aí à vista de todos nós.
5: E para abranger tantos conhecimentos e tantos anos de escolaridade, tantas crianças, aqui a criatividade também tem um papel fundamental, não é, Sandra? Mais do que as competições de ciências, isto é um projeto que se estende por todo o ano letivo. Portanto, a criatividade é exigida não só nas competições, mas também nas próprias salas de aula, aos próprios professores.
9: Sem dúvida. Mas antes disso, eu queria pegar na questão anterior, porque falaram na literacia financeira, não é? Estas são provas transversais. Em 2023 surgiu a ideia de criarmos provas transversais ao ciclo, e portanto apareceu a literacia financeira para o primeiro ciclo, e depois temos a ecologia, tal como falou, para o segundo ciclo. Abordamos vários temas. Na literacia financeira abordamos, por exemplo, a noção de poupança, a noção de orçamentos, para o terceiro e quarto ano. As competições
5: que
9: começam
5: é
9: no terceiro ano.
5: Que se tem falado cada vez mais também,
9: sim,
5: nos últimos anos.
9: Sim, é muito importante,
5: é?
9: Sim. Uhum. Portanto, aqui, ali no início, logo, apostámos na literacia financeira para o primeiro ciclo. Depois, no segundo ciclo, passámos para a ecologia, abordamos temas como a sustentabilidade, que são importantes também. No terceiro ciclo, temos já a cidadania, e aí abordamos temas mesmo muito importantes sobre a sexualidade, importantes mesmo para esta faixa etária, não é? Igualdade de género, direitos humanos, são pontos abordados na prova transversal ao terceiro ciclo. Depois temos a prova do secundário, que é de cultura geral. Tem desporto, tem cultura, tem arte, tem ciência, tem tudo. Portanto, estas, quando me estava a falar aí da literacia financeira, isto são provas transversais ao ciclo. Uhum. E é engraçado porque há muitas escolas, as escolas aderiram, e há mesmo turmas que só treinam para estas provas, para as provas transversais. Portanto, voltando à questão à questão da criatividade, sim, para nós é fundamental, não é? Porque nós temos que colocar as questões de forma diferente constantemente, não é? As questões novas, e ao longo do ano vamos ter que ir reformulando os treinos, porque nós não conseguimos estimular o treino se for sempre igual.
5: Exato.
9: Não é? Portanto, temos que estar sempre a colocar questão sobre o mesmo assunto das mais diversas formas. Em setembro temos a abertura dos treinos e as novidades que temos para esse ano. Este ano, em 2025, temos uma nova prova, a prova do mar, não é? Que é sobre a literacia do oceano. E temos novas novidades para o próximo ano, mas...
5: Que não vai querer desde já revelar.
9: Não vou querer divulgar, não posso, não posso. Mas realmente ao longo do ano, se posso falar nos pontos altos ao longo do ano, temos setembro, a abertura dos treinos, é um ponto alto. Depois temos a competição em rede, que é em fevereiro. E esta competição é muito usada pelas escolas que não podem vir à competição da Universidade de Aveiro. E é usada também pelas escolas que têm um limite de equipas para trazer. Então, eles escolhem o número de equipas pelo ranking da competição em rede. Note-se que nós aqui na Universidade de Aveiro não fazemos qualquer escolha de alunos, não é? Todos os alunos, quer tenham melhor ou pior desempenho, são bem-vindos à competição final da Universidade de Aveiro. Por isso, depois temos o ponto alto, não é? O máximo absoluto do ano, que são as competições na Universidade de Aveiro.
6: Há a ideia de, falando agora de números, não é? Há a ideia de quantos alunos já terão sido envolvidos nestas competições e quantas escolas?
9: Não, são milhões.
6: Portanto,
9: milhões, mesmo. Não, para ter uma ideia só do número de treinos deste ano, ultrapassamos 1.200.000, só jogos jogados, este ano. Portanto, é o país inteiro. Não temos ideia, mas são muitos mesmo.
7: Se permite, como é com a Mate, e tu, julgo que estava já no projeto, houve famílias que tentaram intervir e dizer: vejam se eles que estavam pela noite dentro a fazer treinos. Portanto, este problema durante o ano era o essencial. Depois todo o projeto a seguir, a competição, era a cereja no cimo do
6: bolo,
7: não é? Porque durante o ano, mas não era muito fácil, porque os professores tinham muito trabalho.
9: É verdade.
7: Eu fartei-me dizer, e continuo isso, espero que já lá estejam, que era, quando para o professor for clique, já está, eles aderem. Mas o trabalho é muito, é pesado, e eles às vezes não conseguem dar a resposta que era preciso dar e que sabem que deviam dar. O que é que faziam? Competição, tinham um prémiozinho, tentavam preparar os melhores para ver se vinham ganhar o prémiozinho. Isso obrigou-nos a outros pontos muito interessantes que passaram por aqui.
8: Então, agora, se calhar,
7: mas o essencial, efetivamente, era o trabalho durante todo o ano.
8: Sim.
7: Um apoio, portanto, motivar os alunos.
8: Duas coisas que eu gostava de referir aqui. Primeiro, muitas vezes confundem-nos com as Olimpíadas. E eu acho que não falou nisto. Eu acho que é a grande bandeira do PEMAT. O PEMAT não é para a elite. O objetivo do PEMAT era cativar os miúdos e graúdos para a matemática e agora para as outras ciências. Portanto, não era aquela ideia da competição, porque nas Olimpíadas nós sabemos qual é a nata das natas. Mas o problema é que há muitos miúdos que, não sendo a nata das natas, são bons, precisam de estímulos, precisam de apoios. E a ideia do PEMAT era muito essa, era trazer essas crianças para cima, um bocadinho. E, portanto, por exemplo, as nossas competições, temos o cuidado dos primeiros níveis. Tem que ser para os apanhar. Eu não posso desistir logo, porque todos nós sabemos que isso é uma coisa difícil. Nós não vamos lá, se não estamos com vontade, não vamos. E portanto, eu acho que o PEMAT tinha muito essa alma, e aqui o David e o Martel iam fazer evangelização por aí fora, para a matemática, dar cursos de formação. Analfabetos, não era? Chegaram a fazer coisas destas.
7: Não é só analfabetos, mas sabiam matemática.
8: Portanto, eu acho que isto é muito importante referir esta história. Isto é a história do PEMAT e isto a mim orgulha-me imenso de ter feito parte de um projeto assim. E outra coisa que eu acho que também é importante perceber, este interesse, esta motivação. Nós não temos milhões de perguntas. A ideia do que nós temos é uma coisa que se chama modelo gerador de questões e que está aqui. O professor David e foi a professora Paula Carvalho, claro, com depois o apoio do Batel, que criaram o que se chama modelo gerador de questões e não questões. E o que o PEMAT tem, nesta altura, são milhares de modelos geradores de questões, que são com parâmetros. Hoje a inteligência artificial faz-nos isso. Uhum. Mas nós estamos a falar de algo que foi feito a primeira vez nesta universidade em 90, 91, em que aqui o David dizia: faz-se. Não tinha ideia como.
10: E já tinha tido a luz, não?
8: Dizia-lhe assim: mas não pode.
7: Como?
8: Faz-se noutros sítios, vocês também fazem. E portanto, eu só dizia que se fazia, não se fazia ideia como, porque lá está, às vezes, para dizer: olha, para ligar o computador tem que ser naquele botãozinho. Isso não interessava. O que interessava era que tudo se fazia. E portanto, está aqui também: se não fosse este impulsionador, eu acho que muitas coisas nem teriam nascido sequer. Mas acho que realmente foi. Estava no futuro. O David, a Paula e o Batel, a Paula Carvalho, estavam no futuro. Eu acho que é muito importante referir isto na história do PEMAT. Acho que realmente são marcas.
7: Se eu continuando, eu não quis estar aqui para não ocupar muito tempo, isso é marca d'água. Esse problema, nós tínhamos a lista dos rankings da escola e diz: vamos aí aos desgraçados que se vê nas últimas posições das escolas, são esses a quem nós vamos. Não escolhemos ninguém. Mas privilegiávamos efetivamente ir a essas escolas com dificuldades tremendas. Portanto, motivar os miúdos completamente desmotivados, ir atrás deles, aos tais que é um papão na matemática, para que é que serve isto? Isso é marca d'água do projeto de matemática e ensino, englobando agora tudo o que é o projeto de matemática e ensino, com todos, com as competições todas, para todos. Se quiseres, como dizia o antigo Papa, para todos, para todos, para todos.
9: Para todos.
7: Era para todos mesmo.
5: Sentem que ao longo dos anos este projeto foi ajudando a ter mais alunos, mais motivados, melhores resultados, a desmanchar um bocadinho esta ideia de que a matemática é muito difícil, mas afinal não, é divertida?
7: Eu pedi ao departamento, à estatística, para pegar, e pedi na ciência da educação, à área das didáticas, peguem nestes milhares de coisas que nós temos para isto, estudem isso, porque não têm a sua atividade, como devem compreender, e portanto eu queria que eles fizessem trabalho que nós não conseguíamos fazer.
8: Sim.
7: Não conseguíamos fazer.
8: Nós chegámos a fazer.
7: Houve algumas coisas. Vocês já chegaram a fazer coisas. Vocês já chegaram a fazer e algumas coisas.
8: No, tivemos alguns inquéritos, foi 2 ou 3 anos, não foi, Sandra?
9: Sim,
8: já
9: estávamos. Continuamos a fazer.
8: Na altura ainda tivemos a analisar e realmente havia algumas respostas de miúdos que diziam que tinham começado e não percebiam nada de matemática, mas depois aquilo começou. Porque lá está, era fácil, ultrapassa-se o primeiro e o segundo e criou-se ali uma certa dinâmica. Pronto, e depois muitos professores também usavam isto às vezes.
7: Sim, sim.
8: Porque como têm as modelos das questões, imagino que estamos a dar um tópico qualquer e projetamos agora, vamos todos responder. Respondemos, não acertamos, mas vamos responder a outra, que é o mesmo conteúdo, mas em vez de ser, como o David explicava, 2x mais 5 igual a 3, é 3x menos 4 igual a 7. Pronto, é a mesma coisa, a base foi a mesma. E parecendo que nós criamos uma certa dinâmica. Não é exatamente a mesma coisa, mas o objetivo é o mesmo. Portanto, o raciocínio é o mesmo. E eu acho que se conseguiu alguma coisa. Sim. Acho que, claro, estamos a falar de universos. Se bem aqui 14 mil alunos, nós temos quantos no nosso ensino oficial?
7: Sim.
8: Muitos mais, mas... Claro. E depois temos professores que estão a trazer aqui os seus alunos, que vieram eles
7: exatamente
8: como jogadores. Há uns anos atrás,
5: sim,
8: eles foram
6: gerações,
8: jogadores.
6: Né?
8: E, portanto,
5: aliás, o sucesso de tudo isto depende muito dos professores, não é?
9: Depende
5: de
9: tudo dos professores.
7: Pedra fundamental.
9: Os professores são fundamentais para nós, porque nós só contactamos, aliás, os alunos são menores, não é? Portanto, nós temos como filosofia não contactar diretamente alunos, só contactamos com professores. Respeitamos a sua privacidade. Portanto, toda a comunicação que fazemos é toda feita pelos professores. São os professores que têm que incentivar ao registro. São as pessoas que têm que incentivar ao treino e depois muitos professores, muitos mesmo, aproveitam este treino que está aberto este setembro para os alunos ainda não aprenderam, mas vão começando a aparecer temas que eles ainda não viram. E depois é um papel fundamental, novamente, o professor tem que explicar coisas que eles ainda não aprenderam antes, não é? Antes de que seja dado no tempo curricular. E depois os professores ainda têm que fazer as equipas, inscrever os alunos e trazê-los à Universidade de Aveiro. Portanto, o professor é, sem dúvida, a peça fundamental. A peça fundamental é o professor.
7: Do ponto de vista pedagógico, se permitem, há muita inovação neste projeto. Há uma coisa que é, do ponto de vista pedagógico, que era, se quiserem, a nossa equipa foi sempre um bocado disruptiva, felizmente. Felizmente, e dava muito gosto este tipo de coisa. Vamos inverter este tipo de situação habitual do professor, que dizia o Paulo Freire, professor despeja, aluno encaixa. Não, vamos fazer com que o aluno vá provocar o professor,
9: vá questionar,
7: inverter a situação, como exatamente, com depois a classificação, que foi fundamentalmente aqui Paula que organizou, que era o poderem ir a qualquer parte do menu e dizer, eu quero polinómios. E chega ali, traz polinómios, traz outro, não sei. Aí não sabes, mas vai ver que o erro, se calhar, foi porque não sabem as regras dos finais. E aquilo manda-o para as regras dos finais, automaticamente. E quando fez e acertou, manda-o para os polinómios outra vez. E depois vai para outro. Isto era o futuro SA3C. Que vocês ainda hão produzido.
6: A equipa do projeto PEMAT foi distinguida este ano com o prémio TAG UA 2026, não é?
9: 2025.
6: Portanto, 2025.
9: Sim,
6: portanto, foi atribuído este
9: ano. Ainda vamos ser em 2026.
6: Sim, sim, sim. Foi atribuído este ano, mas é relativo
9: a 2025.
6: Ao ano passado, exatamente.
9: Sim, sim.
6: E portanto é um prémio, já agora para explicar, atribuído a técnicos administrativos e de gestão. E portanto é um reconhecimento da UA deste longo trabalho feito, de alguma maneira também, de tudo o que está para trás, não só da equipa reconhecimento da equipa, sim, atualmente, mas no fundo quero falar um pouco sobre isso, Sandra.
9: Na verdade não estávamos a contar, foi mesmo uma surpresa muito agradável, até porque estávamos mesmo no momento de preparar a competição 2026 e foi ali uma lufada de ar fresco muito boa. O ano 2025 foi particularmente difícil, porque para além de problemas que tivemos com a logística dos computadores, que foi tudo muito complicado de gerir, depois eu entrei, nós somos poucos e eu entrei, eu, no fundo eu sou, faço ali a ligação entre a equipa, e eu fui operada 20 dias antes da competição, tive de baixa, e depois ainda tivemos o apagão, não sei se recordam, a 27 de abril, e as competições começavam no dia seguinte. E a equipa teve que ser muito mais resiliente, muito mais coesa, muito mais forte, e foi realmente merecido. Foi realmente merecido, porque conseguimos, as competições chegaram a ser canceladas no dia 27 à noite. Contactámos com a reitoria, dissemos que conseguimos estar toda a noite e conseguimos, porque não sabíamos o que fazer a 5 mil alunos que vinham no dia seguinte, claro, não é? Não se podia cancelar, porque não conseguíamos comunicar com as escolas. Não. Então, nós garantimos, e felizmente as competições conseguiram se realizar. Trabalhámos toda a noite, no dia seguinte estava tudo preparado para receber os alunos e correu lindamente. Portanto, acho que foi merecido, a equipa foi extraordinária, sem dúvida. Parabéns à equipa.
7: Parabéns à equipa, sem dúvida.
6: Acho que e ponto final neste podcast, o A Descomplica, sobre a jogar, se aprende ciência, sobre o PEMAT, projeto PEMAT, e agradecemos a presença dos professores David Vieira e Paulo Oliveira e de Sandra Ramos.
5: Obrigada a todos. 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

Olá Viva, este é o Jornal Regional na Terra Nova. Hoje há 13 distritos sob aviso vermelho devido ao calor, com as temperaturas a ultrapassar os 40 graus centígrados. Com o calor chegam também os incêndios e o fogo, que começou na madrugada da passada quinta-feira em Vouzela, tem sido a principal preocupação para os bombeiros e para as populações, segundo o Instituto Português do Mar e da Atmosfera. Hoje o aviso vermelho mais grave numa escala de 3 está ativo em vários distritos: Aveiro, Porto Alegre, Évora, Beja, Santarém, Lisboa, Viana do Castelo, Porto, Braga, Coimbra, Leiria, Setúbal e Castelo Branco. Na maioria dos casos, este nível permanece ativo até às 23 horas de domingo. O Serviço Municipal de Proteção Civil de Ilhavo assume o estado de alerta que vigora no país, alertando para regras consideradas obrigatórias. O aviso é emitido no contexto do agravamento das condições meteorológicas previstas para este fim de semana e da necessidade de reforçar medidas preventivas de proteção da população e de prevenção de incêndios rurais no município de Ilhavo. Trata-se de um alerta vermelho, o mais grave na escala da Proteção Civil, em vigor até às 23h59 de 6 de julho. Há o risco de incêndio em níveis muito elevados, o maior risco de desidratação, fadiga térmica, mal-estar e agravamento de doenças crónicas, maior vulnerabilidade de crianças e idosos, pessoas com doença crónica, pessoas isoladas e trabalhadores expostos ao calor e maior afluência às praias e zonas de lazer. O Serviço Municipal diz que todos devem agir de acordo com o momento, evitando um comportamento de risco. A autarquia encerrou preventivamente a piscina descoberta de Valdilha devido à fraca qualidade do ar. No futebol, uma renovação e uma contratação anunciadas pelo Beira-Mar nas últimas horas, equipa que compete no Campeonato de Portugal. Diogo Abdul, um defesa central de 28 anos, foi contratado pelo Beira-Mar, estará às ordens do plantel Laurinegro, treinado por Fabeta Barros pela terceira temporada seguida. Novidade das últimas horas foi a chegada de Mariano Regal, de 21 anos, um médio que jogou na época passada no Vianense. Um jogador que já vestiu as camisolas do Feirense, Futebol Clube do Porto e Rio Ave. Disputou 21 jogos e apontou um golo na época passada, olhando para a estatística. O destino de alguns jogadores que deixaram o plantel do Beira-Mar, jogadores da época passada, agora vai sendo conhecido. Francisco Sancho, lateral direito, vai jogar no Penafiel, na equipa sub-23 do Penafiel. O lateral esquerdo, Bruno Cruz, assinou pelo Alpendurada, que compete no Campeonato de Portugal. O Solo da Torreira começa este fim de semana com a presença de vários grupos. O evento anima as noites de verão, conta com as atuações de Marisa Liz, Anselmo Ralph, Quinta do Bio, Toy, entre outros. De julho a setembro acontece este projeto, o Solo da Torreira, um programa organizado pelo município da Mortosa, com várias atividades de entrada livre, com destaque para os concertos no Largo da Varina. O comboio histórico do Voga regressa este mês. A edição de verão está de regresso até 29 de agosto, com 9 viagens a bordo de uma composição carregada de memórias, segundo os promotores. Esta aposta da CP, Comboios de Portugal, reforça a ligação entre o património ferroviário, cultural e a dinamização do território. 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

Bom dia, com a Terra Nova, são 8 horas.

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Olá, viva. Este é o Jornal Regional na Terra Nova. Hoje há 13 distritos sob aviso vermelho devido ao calor, com as temperaturas a ultrapassar os 40 graus centígrados. Com o calor chegam também os incêndios e o fogo, que começou na madrugada da passada quinta-feira em Vouzela, tem sido a principal preocupação para os bombeiros e para as populações, segundo o Instituto Português do Mar e da Atmosfera. Hoje o aviso vermelho mais grave, numa escala de 3, está ativo em vários distritos: Aveiro, Porto Alegre, Évora, Beja, Santarém, Lisboa, Viana do Castelo, Porto, Braga, Coimbra, Leiria, Setúbal e Castelo Branco. Na maioria dos casos, este nível permanece ativo até às 23 horas de domingo. O Serviço Municipal de Proteção Civil de Ilhavo assume o estado de alerta que vigora no país, alertando para regras consideradas obrigatórias. O aviso é emitido no contexto do agravamento das condições meteorológicas previstas para este fim de semana e da necessidade de reforçar medidas preventivas de proteção da população e de prevenção de incêndios rurais no município de Ilhavo. Trata-se de um alerta vermelho, o mais grave na escala da Proteção Civil, em vigor até às 23h59 de 6 de julho. Há o risco de incêndio em níveis muito elevados, o maior risco de desidratação, fadiga térmica, mal-estar e agravamento de doenças crónicas, maior vulnerabilidade de crianças, idosos, pessoas com doença crónica, pessoas isoladas e trabalhadores expostos ao calor e maior afluência às praias e zonas de lazer. O Serviço Municipal diz que todos devem agir de acordo com o momento, evitando um comportamento de risco. A autarquia encerrou preventivamente a piscina descoberta de Valdilha devido à fraca qualidade do ar. No futebol, uma renovação e uma contratação anunciadas pelo Beira-Mar nas últimas horas, equipa que compete no Campeonato de Portugal. Diogo Abdul, um defesa central de 28 anos, foi contratado pelo Beira-Mar, estará às ordens do plantel Aurinegro, treinado por Fabeta Barros pela terceira temporada seguida. Novidade das últimas horas foi a chegada de Mariano Regal, de 21 anos, um médio que jogou na época passada no Vianense. Um jogador que já vestiu as camisolas do Feirense, Futebol Clube do Porto e Rio Ave. Disputou 21 jogos e apontou um golo na época passada, olhando para a estatística. O destino de alguns jogadores que deixaram o plantel do Beira-Mar, jogadores da época passada, agora vai sendo conhecido. Francisco Sancho, lateral direito, vai jogar no Penafiel, na equipa sub-23 do Penafiel. O lateral esquerdo, Bruno Cruz, assinou pelo Alpendurada, que compete no Campeonato de Portugal. O Solo da Torreira começa este fim de semana com a presença de vários grupos. O evento anima as noites de verão, conta com as atuações de Marisa Liz, Anselmo Ralph, Quinta do Bio, Toy, entre outros. De julho a setembro acontece este projeto, o Solo da Torreira, um programa organizado pelo município da Mortosa, com várias atividades de entrada livre, com destaque para os concertos no Largo da Varina. O comboio histórico do Volga regressa este mês. A edição de verão está de regresso até 29 de agosto, com 9 viagens a bordo de uma composição carregada de memórias, segundo os promotores. Esta aposta da CP, Comboios de Portugal, reforça a ligação entre o património ferroviário, cultural e a dinamização do território. 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
2: Bom dia com a Terra Nova, são agora 9 horas.

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5: Terra Nova, bom dia, são 9:30.

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tinha suspirado, tinha beijado o papel devotamente. Era a primeira vez que lhe escreviam aquelas sentimentalidades, e o seu orgulho dilatava-se ao calor amoroso que saía delas, como um corpo ressequido que se estira num banho térmico. Sentia um acréscimo de estima por si mesma e parecia-lhe que entrava, enfim, numa existência superiormente interessante, onde cada hora tinha o seu encanto diferente, cada passo conduzia um êxtase e a alma se cobria de

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4: Boa tarde, é meio-dia.
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Olá, viva. Este é o Jornal Regional na Terra Nova. Hoje há 13 distritos sob aviso vermelho devido ao calor, com as temperaturas a ultrapassar os 40 graus centígrados. Com o calor chegam também os incêndios e o fogo, que começou na madrugada da passada quinta-feira em Vouzela, tem sido a principal preocupação para os bombeiros e para as populações. Segundo o Instituto Português do Mar e da Atmosfera, hoje o aviso vermelho mais grave numa escala de 3 está ativo em vários distritos: Aveiro, Porto Alegre, Évora, Beja, Santarém, Lisboa, Viana do Castelo, Porto, Braga, Coimbra, Leiria, Setúbal e Castelo Branco. Na maioria dos casos, este nível permanece ativo até às 23 horas de domingo. O Serviço Municipal de Proteção Civil de Ilhavo assume o estado de alerta que vigora no país, alertando para regras consideradas obrigatórias. O aviso é emitido no contexto do agravamento das condições meteorológicas previstas para este fim de semana e da necessidade de reforçar medidas preventivas de proteção da população e de prevenção de incêndios rurais no município de Ilhavo. Trata-se de um alerta vermelho, o mais grave na escala da Proteção Civil, em vigor até às 23h59 de 6 de julho. Há o risco de incêndio em níveis muito elevados, o maior risco de desidratação, fadiga térmica, mal-estar e agravamento de doenças crónicas, maior vulnerabilidade de crianças e idosos, pessoas com doença crónica, pessoas isoladas e trabalhadores expostos ao calor e maior afluência às praias e zonas de lazer. O Serviço Municipal diz que todos devem agir de acordo com o momento, evitando um comportamento de risco. A autarquia encerrou preventivamente a piscina descoberta de Valdilha devido à fraca qualidade do ar. No futebol, uma renovação e uma contratação anunciadas pelo Beira-Mar nas últimas horas, equipa que compete no Campeonato de Portugal. Diogo Abdul, um defesa central de 28 anos, foi contratado pelo Beira-Mar, estará às ordens do plantel Aurinegro, treinado por Fabeta Barros pela terceira temporada seguida. Novidade das últimas horas foi a chegada de Mariano Regal, de 21 anos, um médio que jogou na época passada no Vianense. Um jogador que já vestiu as camisolas do Feirense, Futebol Clube do Porto e Rio Ave. Disputou 21 jogos e apontou um golo na época passada, olhando para a estatística. O destino de alguns jogadores que deixaram o plantel do Beira-Mar, jogadores da época passada, agora vai sendo conhecido. Francisco Sancho, lateral direito, vai jogar no Penafiel, na equipa sub-23 do Penafiel. O lateral esquerdo, Bruno Cruz, assinou pelo Alpendurada, que compete no Campeonato de Portugal. O Solo da Torreira começa este fim de semana com a presença de vários grupos. O evento anima as noites de verão, conta com as atuações de Marisa Liz, Anselmo Ralph, Quinta do Bio, Toy, entre outros. De julho a setembro acontece este projeto, o Solo da Torreira, um programa organizado pelo município da Mortosa, com várias atividades de entrada livre, com destaque para os concertos no Largo da Varina. O comboio histórico do Voga regressa este mês. A edição de verão está de regresso até 29 de agosto, com 9 viagens a bordo de uma composição carregada de memórias. Segundo os promotores, esta aposta da CP, Comboios de Portugal, reforça a ligação entre o património ferroviário, cultural e a dinamização do território. 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

0: Rafa, boa tarde, é uma hora.
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1: 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Terra Nova, boa tarde. São 3 horas.
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0: nova Boa Tarde são 3:30.
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4: 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Terra Nova, boa tarde, são 4:30.

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Concerto, um programa de João Ramos. O programa de hoje vai ser inteiramente preenchido com música de Mozart. Vamos ouvir vários concertos para clarinete e orquestra, para fagote e orquestra, para violino e orquestra, para oboé e orquestra, para flauta e orquestra, para piano e orquestra, para flauta, harpa e orquestra.

Chegamos ao fim de mais um programa concerto. Despedimos com amizade. Até dois ou dias, se Deus quiser. Muito boa noite. 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

0: 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São 9 horas.
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é das estrelas. Em terra, a vida tem o hábito de empurrar o tempo para a frente. Há roupa para estender, filhos para educar, trabalhos para cumprir, contas para pagar, sorrisos para inventar, lágrimas para esconder.

Chama-se Reality Awaits e será o sétimo álbum dos nova-iorquinos The Strokes. Sai a 24 de julho, mas jogamos em antecipação com este Falling Out Love. Atrás ouvimos a dupla Danny Ferrant e Paul Rossen no tema Hey Boy in the Pines. Muito boa noite, seja bem-vindo ao capítulo desta semana da Culpa é das Estrelas com Jorge Cravo. Daqui a pouco vamos ouvir Junip, Current Joyce e saber quem é o nosso autor convidado de hoje. Mas para já avançamos com Oats in the Water, de Ben Howard.

O texto de hoje toca fundo na história das gentes de Ilhavu e foi escrito na primeira pessoa por um filho de um homem do mar. Tempo do Mar é uma obra da autoria de Guilherme Teiga e coloca em perspectiva a diferença da velocidade do tempo para quem partia para a faina e para quem cá ficava. Vamos até ele em velocidade lenta, primeiro com Billy Martin e depois Bear's Den.

Há homens que trabalham no mar e há homens que pertencem ao mar. Não é a mesma coisa. Os primeiros regressam a casa ao fim do dia, os segundos entregam o relógio ao horizonte no instante em que largam amarras. Porque o mar é talvez o único lugar do mundo onde o tempo não passa. O tempo espera. Espera que o vento mude, espera que a tempestade adormeça, espera que o gelo se afaste, espera que o barco regresse, espera que um filho cresça, espera que uma mulher volte a sorrir. Em terra o tempo corre. No mar, o tempo permanece sentado na amurada, de olhos perdidos na linha onde o céu beija a água, como um velho marinheiro que já desistiu de contar os dias. Se perguntarmos ao tempo quanto tempo o tempo tem, talvez ele sorria. Porque o tempo nunca soube contar saudades, nunca conseguiu medir um beijo adiado, nunca encontrou relógio capaz de marcar a duração de um abraço esperado durante meses. O tempo mede-se em minutos, a espera mede-se em amor. Em terra responderão que o tempo se conta em horas, dias ou anos, mas perguntem a um homem do mar ou à mulher que ficou. Descobrirão que o tempo nunca se mediu em relógios, mede-se em partidas, em regressos, em cartas escritas devagar, em fotografias gastas de tanto matar em saudades, em crianças que, quando o pai regressa, cresceram mais do que a memória permitia imaginar. Em terra, a vida tem o hábito de empurrar o tempo para a frente. Há roupa para estender, filhos para educar, trabalhos para cumprir, contas para pagar, sorrisos para inventar, lágrimas para esconder. A vida corre porque precisa, mas o mar nunca teve pressa. Nenhuma onda chega mais cedo por muito que alguém o deseje. Nenhum vento sopra porque um coração tem saudades. Nenhum nascer do sol encurta a distância entre dois abraços. O mar conhece uma verdade que a terra por vezes esquece. Há esperas que também são uma forma de amar. E depois havia elas, as mulheres dos homens do mar. Mulheres que aprendiam a navegar sem nunca subir para um barco. Vestiam a coragem antes do avental. Criavam os filhos, acalmavam os medos, tomavam todas as decisões. Celebravam aniversários incompletos, dormiam ao lado de um silêncio demasiado grande para caber numa cama. E quando a casa finalmente adormecia, talvez conversassem com o horizonte, como se o horizonte pudesse responder. Eram viúvas de homens vivos, nunca lhes chamaram heroínas, mas talvez tenham sido as maiores navegadoras de todas.

E depois havia os filhos, nós, filhos de um mar longínquo, nascidos com a palavra saudade tatuada nos braços que esperavam um abraço. Crescemos a descobrir que um beijo podia demorar meses, que uma história para adormecer podia chegar escrita numa carta, que um pai podia ensinar-nos a ser homens, mesmo estando a milhares de milhas de distância. Aprendemos cedo que o horizonte não era o lugar onde acabava o mar, era o lugar onde começava a esperança. Talvez seja por isso que os homens do mar regressem sempre diferentes. Não porque o oceano os endureça, mas porque o tempo se deposita lentamente dentro deles, como o sal que o mar deixa na madeira dos barcos. Enquanto nós contamos os dias, eles contam horizontes. Enquanto nós envelhecemos nos calendários, eles envelhecem na espera. O mar não lhes roubava apenas tempo, roubava-lhes instantes irrepetíveis. O primeiro passo de um filho, uma febre durante a noite, um aniversário, um Natal, um abraço que nunca chegou a ser dado no momento certo. E devolvi-lhes tudo isso, transformado numa única palavra: saudade. Mas havia um dia em que até o tempo mudava de rumo, o dia do regresso. Primeiro surgia apenas um ponto perdido no horizonte, depois uma silhueta, depois um bacalhoeiro inteiro desenhado contra o céu. E de repente o tempo voltava a correr. Namorada, homens procurando um único rosto. Em terra, mulheres contendo as lágrimas. Crianças procurando um único abraço. Nunca uma multidão foi feita de encontros tão íntimos. Nunca um cais pareceu tão pequeno para caber tanta saudade. Dizemos muitas vezes que o mar separava aquelas famílias. Talvez não. Talvez o mar fosse apenas a longa distância que o amor precisava de percorrer para regressar a casa. Era a mesma água que embalava o barco e beijava o cais. A mesma lua que iluminava o convés entrava nessa mesma noite pela janela de quem esperava. O mesmo vento que enfunava as velas fazia estremecer o lençol estendido no quintal. Nunca estiveram verdadeiramente separados. Porque o amor encontrava sempre uma maneira de atravessar o oceano. Hoje compreendo que o meu pai nunca viveu apenas entre dois portos. Viveu entre dois tempos. O tempo da terra, onde a vida acontecia sem pedir licença, e o tempo do mar, onde tudo permanecia suspenso à espera de voltar a acontecer. Talvez por isso nunca tenha deixado verdadeiramente o barco quando regressava, e talvez nunca tenha deixado verdadeiramente a família quando partia. Porque há homens que aprendem a viver com um pé em cada margem. Lançam a âncora no fundo do oceano, mas deixam as raízes sempre em terra. Eu sei porque sou filho de um homem do mar. Filho desse tempo que nunca se contou em horas, mas em saudades. E hoje acredito que talvez essa seja a mais bonita definição de um homem do mar. Um homem que nunca pertence inteiramente ao lugar onde está, porque o seu coração navega para sempre entre o horizonte que o chama e o cais que nunca deixou de o esperar.

Landscape e antes Peter Broderick musicaram o texto desta noite. Muito em breve, a obra aqui dita, juntamente com a playlist e a gravação do programa, ficarão disponíveis nas nossas páginas das redes sociais. Se também quiser participar, tem à disposição o e-mail culpadasestrelas.radio@gmail.com. Apresento-lhe agora as propostas finais antes de cá voltar para as despedidas. Começamos com os Horse Vision, seguimos com José González e fechamos recordando Karen Dalton.

Chegamos assim ao fim de mais um capítulo da Culpa das Estrelas. A área literária desta noite foi da responsabilidade do autor Guilherme Teiga, a quem agradeço. São as despedidas de Jorge Cravo, com a promessa de cá voltar na próxima semana, com mais músicas e outras palavras. Sai o álbum de Brave the Storm, do projeto Last Year's Man, com a colaboração de Anna Tivell. Boa noite.

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